Muito, muito, muito obrigado, Rio de Janeiro! Uma data, um show, um evento, um encontro que para nós que estamos conectados através da música dessa banda maravilhosa e maravilhosa porque une as pessoas, que é a Nath Roots. A gente agradece mais um janeiro, mais um início de ano, junto com vocês aqui nessa casa incrível que é a Fundição Progresso. Muito obrigado vocês que estão aqui embaixo. Muito obrigado vocês lá de cima também.

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2: Aí aparece o Cleberson de novo, já parte pela direita. Cafu já partiu na velocidade. Ele cortou pro meio, lá vem o Cleberson. Rivaldo saiu pro Ronaldinho, pé direito, bateu. Gol!

Cadê o grito das meninas bronzeadas do verão do Rio de Janeiro aí? A gente tem uma menina bonita e bronzeada que vai cantar com vocês. O nome dela é Lloyd. Quem souber, por favor.

0: 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Cafu já partiu na velocidade. 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Rivaldo saiu para o Ronaldinho, para a direita, bateu. 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

tradição. E a gente sabe que a gente vai apagar todo mundo a luz agora e vai fazer aquela vibration de isqueiros e celulares pra cima pra gente iniciar o ano com toda a força, com todo o amor, com toda energia boa. Nunca pensem que falar de amor e falar de energia positiva é algo piegas ou algo que você seja taxado de inocente ou alguma coisa assim. Quem controla o mundo através da grana querem que vocês sintam medo, querem que vocês não acreditem que através da conexão com o cosmo, com o que está acima desse céu azul maravilhoso, seja a saída de todos os seus problemas, se não todos, quase todos, e vale a pena acreditar. Eu tenho certeza que todo mundo aqui acredita que nós somos

e os espíritos do bem, as naves dos espíritos do bem, estacionados acima da estratosfera do Rio de Janeiro, vão com certeza pegar essa energia, que é simples e pequena, mas muito forte, e vão reverberar para quem precisa, para o mundo inteiro.